Vidal vem ao transmite a emissora oficial. É onde média 276 e 337 metros, onde curta 30, 40 e 60 metros.